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0: Bom dia, amigos da Rádio NBC FM. Está começando mais um Comunidade em Foco para você aqui na sua FM 98.3, a rádio que está sempre ao seu lado. Agora são 10 horas em Nova Brasília, 10 horas em Nova Brasília. Agradecendo a todos pela companhia, o nosso muito obrigado, e agradecendo também os nossos apoiadores por acreditar no nosso trabalho. 10 horas e 1 minuto, hoje é quinta-feira, dia 15 de outubro de 2026. Uma galera aí sempre na audiência, o nosso muito obrigado, agradecendo a todos. Nós vamos para um pequeno intervalo e eu volto já já com as informações para você aqui na NBC.
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0: Bem, meus amigos, agora são 10 horas e 3 minutos aqui em Nova Brasília. Vamos com o giro de notícia para você ficar por dentro de tudo que está acontecendo no Brasil e no mundo. Você que está ligado aqui na NBC, acompanhe aqui as notícias em primeira mão e sem fake news. Um grande abraço aí para toda a galera que está na sintonia nesta quinta-feira com a temperatura super legal.
7: Quinta-feira, 15 de outubro de 2026, este é o Giro de Notícias. Eu sou Norberto Notari e você acompanha os destaques do momento. Uma forte chuva durante o dia de ontem causou transtornos em toda a cidade de São Paulo. Muitas

0: Quinta-feira, 15 de outubro de 2026, este é o Giro de Notícias. Eu sou Norberto Notari e você acompanha os destaques do momento. Uma forte chuva durante o dia de ontem causou transtornos em toda a cidade de São Paulo. Muitas ruas ficaram alagadas, assim como o Terminal Bandeira e o túnel Ayrton Senna. Carros chegaram a boiar no túnel do Anhangabaú e quando a água começou a baixar, os veículos estavam uns sobre os outros. Uma pessoa morreu num deslizamento de terra na Brasilândia, zona norte da capital. O Senado Federal deve votar hoje a proposta de emenda à Constituição da segurança. A expectativa é de que os dois turnos sejam concluídos no mesmo dia. Para aprovar a PEC é necessário 49 votos favoráveis. Ontem a Casa aprovou a redução das jornadas de trabalho, o fim da escala 6x1. Agora, a emenda será promulgada pela mesa diretora do Congresso e começa a valer após a publicação no Diário Oficial da União. As empresas terão um ano de transição. O presidente Lula assinou o decreto que regulamenta o marco legal da indústria de jogos eletrônicos, sancionado em 2024. A medida prevê incentivos à produção nacional, à inovação tecnológica e à qualificação profissional. O objetivo é fortalecer o setor e garantir segurança jurídica, além de ampliar a presença dos jogos brasileiros no mercado internacional. Papa Leão XIV passou bem à noite no hospital e tomou café da manhã nesta quinta. As informações estão em um comunicado emitido pelo Vaticano. O pontífice de 71 anos está internado desde que foi submetido a uma cirurgia para a retirada de um tumor no pulmão. O Palmeiras venceu o Fluminense por 2x1 no Maracanã e conquistou vantagem para o jogo de volta na semifinal da Libertadores da América. Hoje, Flamengo encara o Estudiantes na Argentina. Pela Sul-Americana, o Atlético Mineiro passou com tranquilidade pelo Montevideo City, 3x0. O Giro de Notícias é uma produção da Agência Rádio Web. Produção e apresentação, Norberto Notari. Trabalhos técnicos, Mário Melo.
1: Bem, agora vamos com mais informações. Boa ideia não basta para pequeno negócio conseguir crédito. Vamos acompanhar a matéria.
2: Ter uma boa ideia não é suficiente para conseguir financiamento. Para chegar ao crédito, pequenos negócios precisam saber quanto dinheiro realmente necessitam e demonstrar que o projeto tem condições de se sustentar. Valdir Oliveira, gerente de capitalização e serviços financeiros do Sebrae, compara o crédito a um remédio. A quantidade precisa ser adequada à necessidade de cada negócio.
3: O crédito é como um remédio. Se ele for dado na posologia certa, ele salva o paciente. Se ele for dado na posologia errada, ele põe em risco a vida do paciente. Quando você tem uma ideia que pode gerar um negócio, se você não sabe de quanto de crédito você vai precisar para gerar um negócio, já é o primeiro passo. Para imaginar que você não está no momento certo para pegar o crédito.
2: Na Amazônia, o acesso a financiamento tem outro desafio: as características da região. Distâncias, logística, tempo de produção e dificuldades de acesso ao mercado podem alterar o risco de um projeto. O superintendente regional do Banco do Brasil, Jamilson Farias, defende que as instituições financeiras conheçam melhor essa realidade.
4: Eu digo que as instituições financeiras, elas têm que conhecer melhor o território da Amazônia, como funciona a produção em toda essa cadeia de comércio eletrônico, até o acesso ao mercado. Na verdade, nem sempre o risco está no produtor. O produtor produz, mas às vezes não existe uma garantia de venda recorrente da produção. Não existe uma cadeia que agregue valor à produção, né, e que garanta para a instituição financeira que ele vai ter condição de pagar.
2: A orientação é que o empreendedor identifique em que fase o negócio está antes de buscar financiamento. Empresas que ainda não têm receita podem precisar de outras formas de apoio antes do crédito bancário, como incubação, assistência técnica ou recursos para desenvolver o projeto. Ampliar o financiamento na Amazônia depende tanto da preparação dos negócios quanto de modelos capazes de considerar as particularidades da região. Agência Rádio Web, produção e reportagem, Virgínia Alves.
1: Bem, agora são 10 horas e 9 minutos, vamos com mais informações. E olha, a Câmara Federal aprova o aumento do teto do MEI e perdão de dívida, né? Perdão de dívida. Voltando um pouquinho na matéria anterior, embora seja MEI, seja um pequeno que tem hoje tem um faturamento de R$ 81 mil reais anual, é importante e indispensável para você, no, a médio prazo e também a curto, médio e longo prazo, você fazer um planejamento da sua empresa. É bem simples de fazer. Vamos com mais informações agora.
5: A Câmara dos Deputados aprovou um pacote do governo Lula que aumenta o limite de faturamento dos microempreendedores individuais e prevê perdão de dívidas tributárias da categoria. A votação ocorreu há 11 dias do segundo turno das eleições presidenciais e terminou com 461 votos favoráveis e apenas 4 contrários. Pelo texto, o teto anual do MEI sobe de R$ 81 mil para R$ 110 mil em 2027 e chega a R$ 140 mil a partir de 2028. O relator, deputado Rubens Pereira Júnior, do PT, afirmou que as mudanças vão estimular a contratação de trabalhadores e movimentar a economia.
6: Na hora que é para a gente perdoar as dívidas dos pequenos, aí todo mundo vem reclamar. O que nós queremos é aliviar para esse microempreendedor individual para que ele possa retornar suas atividades no mercado, que dessa forma aquece a economia, gera mais emprego e, mais do que isso, a ampliação da faixa do MEI, essa é a medida mais importante.
5: O projeto também amplia de 1 para 2 o número de funcionários que poderão ser contratados por cada MEI. Outra medida é o perdão de dívidas tributárias contraídas até 13 de outubro deste ano. A estimativa é que 3 milhões e 600 mil microempreendedores sejam beneficiados com valores que somam quase 12 bilhões de reais. O líder da oposição na Câmara, deputado Cabo Gilberto, criticou o momento escolhido para a votação.
7: Ele passa 4 anos aumentando imposto, criando novos impostos, prejudicando a classe produtiva. Chegando 12 dias das eleições, ele vem com pacote de bondade, achando que o povo brasileiro é idiota ou é burro que vai acreditar nele mais uma vez.
5: O texto agora segue para análise no Senado Federal. Agência Rádio Web, de Brasília, Yuri Hudson.
1: Bem, agora são 10 horas e 12 minutos. Isso foi aprovado agora na Câmara, vai para o Senado, depois do Senado vai para a sanção do presidente e logo em seguida ser publicado no Diário Oficial. Aí é que vai vir a lei, tá ok? Um pequeno intervalo, eu volto já.
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1: É Bem, agora são 10 horas 14 minutos, e olha, ontem no Senado foi votado a redução da carga horária em todo o país, de 6 por 1 para 5 por 2. Vamos ver a matéria aprovada ontem.
14: Senado aprova fim da escala 6 por 1 e redução da jornada de trabalho. Decisão é vista como maior vitória de trabalhadores desde constituinte. Em uma decisão histórica, o plenário do Senado Federal aprovou na noite desta quarta-feira, 14, em votação em dois turnos, a proposta de emenda constitucional, PEC 221/2019, que põe fim à escala 6x1 de trabalho, aquela em que o empregado trabalha 6 dias por 1 de folga na semana. Foram 75 votos a favor da PEC e apenas um contrário, em ambos os turnos. O quórum exigido para uma emenda constitucional era de pelo menos 49 votos favoráveis. O número de parlamentares com presença registrada em plenário chegou a 77 dos 81 senadores, segundo o painel de votação. O texto prevê descanso remunerado obrigatório de 2 dias por semana, em jornada máxima de 5x2, sem redução salarial, e também reduz a atual jornada de trabalho de 44 para 40 horas semanais, com uma regra de transição total de 14 meses. A mudança representa um marco na luta por direitos trabalhistas desde a Constituição de 1988, quando a jornada foi reduzida de 48 para 44 horas semanais, e concede um dia a mais de descanso para que trabalhadores com carteira assinada possam descansar, ampliar o convívio com a família e ter mais tempo de lazer e estudos. Pelo texto, 60 dias após a promulgação da emenda constitucional, as empresas deverão adotar a escala 5x2 e reduzir a jornada máxima para o máximo de 42 horas semanais de trabalho. Depois de mais 12 meses, a jornada será reduzida para 40 horas semanais. Ele manteve o mesmo texto aprovado pelos deputados há 5 meses, de forma que a proposta não precisará retornar à Câmara e poderá seguir diretamente para a promulgação. A votação em primeiro e segundo turnos na mesma noite foi possível após a aprovação, em votação simbólica, de um requerimento de calendário especial, feito por líderes partidários, que dispensou a exigência de novas sessões deliberativas para análise da proposta. Aprovada pela Câmara dos Deputados em maio, a PEC chegou em agosto ao Senado, onde passou pela Comissão de Constituição e Justiça, CCJ, e foi levada à discussão em plenário na semana passada, após compromisso firmado pelo presidente da Casa, Davi Alcolumbre, União AP. Brasília, Distrito Federal, 14 de outubro de 2026, sessão do Senado que votou o fim da escala 6x1. Foto: Lula Marques, Agência Brasil. Debate em plenário. A sessão deliberativa começou pouco depois das 14 horas e se estendeu até por volta das 22 horas, quando o resultado da votação foi revelado. Praticamente todos os senadores que subiram à tribuna se declararam favoráveis à proposta, mesmo com críticas pontuais. Estamos escrevendo este capítulo ao lado de cada trabalhador que acorda antes do sol nascer, de cada mãe e cada pai que querem acompanhar o crescimento de seus filhos, de quem deseja estudar, cuidar da saúde, encontrar os amigos, estar com a família ou descansar, afirmou a senadora Tereza Leitão, PTPE, líder do governo no Senado. A jornada de 44 horas semanais vigora desde a Constituição de 1988 e não reflete mais a realidade do mundo do trabalho, profundamente transformado pela tecnologia, pela automação, por novas normas e formas de organização produtiva, comentou o senador Eduardo Braga, MDBAM. Citando dados do Ministério do Trabalho e Emprego, MTE, e do Instituto Brasileiro de Geografia e Estatística, IBGE, a senadora Leane Lemos, PSDDF, destacou que 36,2 milhões de vínculos de trabalho com carteira assinada possuem jornada contratada superior a 40 horas semanais no Brasil, o que equivale a praticamente 80% dos vínculos seletistas analisados. Ou seja, somente 20% dos trabalhadores formalizados no país não trabalham na jornada 6x1. Esses dados permitem dimensionar o alcance da redução da jornada e identificar os setores mais afetados, pontuou. Em seu pronunciamento em plenário, o senador Paulo Paim, PTRS, disse que não tinha como conter a emoção. Quando eu olho para trás, para 30, 40, 50 anos, eu me sinto aqui, agora, um menino negro e pobre que esperou 50 anos para este momento acontecer. Quem operou, trabalhou, em fundições, em fábricas, em marcenarias, em fábricas de barro e de vasos, como eu e tantos trabalhadores, sabe que este momento é especial, afirmou. Mesmo favorável à PEC, o senador astronauta Marcos Pontes, PL São Paulo, alertou sobre os riscos de a medida aumentar o custo do trabalho e causar impactos a micro e pequenas empresas, que contratam boa parte da força de trabalho que atua na escala 6x1. Não podemos permitir que essa conquista se torne, a médio e longo prazos, em prejuízo para quem queremos proteger, observou. Apesar de, ao longo do debate, ter sido contrário à proposta, o Partido Liberal, PL, liberou a bancada para a votação. Empresário, o senador Vanderlan Cardoso, PSDGO, informou já ter eliminado a escala 6x1 em suas empresas, o que ampliou a oferta de mão de obra e aumento da produtividade. A única maneira que nós encontramos de resolver a falta de mão de obra, que há muitos anos assola esse país, não é de agora, foi flexibilizar o fim dessa jornada, que nas nossas empresas acontece há mais de 5 anos, disse o parlamentar. O senador Hamilton Mourão, Republicanos RS, foi o único a votar contra a proposta. Durante discurso na tribuna do Senado, o senador Randolph Rodrigues, PTAP, líder do governo no Congresso, criticou a ausência dos senadores Flávio Bolsonaro, PL Rio de Janeiro, e Rogério Marinho, PLRN, na sessão destinada à votação da proposta. Eu olho para o painel do Senado e ainda não vejo a presença do senador Flávio Bolsonaro, nem do coordenador de campanha dele, o senador Rogério Marinho. Eles haviam dito primeiro que eram contra o projeto. Diziam eles que era eleitoreiro, mas mudaram de posição, afirmou. Flávio cumpriu a agenda de campanha no Rio Grande do Sul ao longo do dia, mas registrou a presença em plenário para votar a matéria de forma remota. No painel de votação, Flávio Bolsonaro registrou voto favorável à PEC. Marinho não registrou presença na votação, constando como ausente. Milhões de beneficiados. Uma pesquisa do Instituto de Pesquisa Econômica Aplicada, IPEA, elaborada com base em dados da Relação Anual de Informações Sociais, RAIS, apontou que 80% dos vínculos com jornadas superiores a 40 horas semanais tinham salários contratuais de até 2 salários mínimos, atualmente em R$ 3.242. O percentual chegava a 90% quando considerado o limite de 3 salários mínimos, R$ 4.863. Os vínculos com contratos de até 40 horas semanais registravam remuneração mensal média de R$ 6.211,16. Já os trabalhadores contratados para jornadas de 44 horas recebiam, em média, cerca de 42,3% desse valor, ou seja, cerca de R$ 2.627,32. A escolaridade também aparece associada à duração da jornada. Mais de 83% dos vínculos de trabalhadores com ensino médio completo ou escolaridade inferior tinham jornadas superiores a 40 horas semanais. Entre aqueles com ensino superior completo, a proporção era de 53%. Uma outra pesquisa apontou que o fim da escala 6x1 e a redução da jornada máxima de trabalho para 40 horas semanais deve beneficiar 26,8 milhões de trabalhadores. O número reúne 22 milhões de trabalhadores formais, o equivalente a 54% dos empregados com carteira assinada, e aproximadamente 4,8 milhões de trabalhadores informais que atualmente cumprem jornadas superiores a 40 horas por semana. Os dados são de um levantamento do Departamento Intersindical de Estatísticas e Estudos Socioeconômicos, DIEESE, elaborado com base na Pesquisa Nacional por Amostra de Domicílios, PNAD, do IBGE, referente a 2025. Segundo o estudo, mais da metade dos trabalhadores formais brasileiros ainda trabalham acima da jornada de 40 horas semanais.
1: Bem, agora são 10 horas e 3 minutos. Olha, isso aí ainda vai ser sancionado, vai ser publicado depois, e ela tem uma escala, né? 2027, ela baixa para 42, de 44 baixa para 42, e depois em 2028, aí sim que ela vem para 40. Claro que precisa um período de transição para que realmente seja implantada e para que as empresas possam se adequar ao novo sistema, se reorganizando nessa situação. O comerciante e todas as empresas vão ter que se reorganizar, buscar uma nova organização em cima dessa lei que tá sendo que foi aprovada ontem e que vai ser sancionada pelo presidente. Bem, agora são 10 horas 27 minutos, 10 horas 27 minutos aqui em Nova Brasília. Melhor, 23, né? Bem, e agora nós vamos com uma matéria para falar exatamente quando é que ela entra em vigor. Essa nova jornada de trabalho. Quando é que ela entra em vigor? Quando é que ela passa a valer? Como é que vai funcionar a partir de agora, já que foi aprovada ontem no Congresso?
14: Fim da 6x1. Saiba quando entra em vigor nova jornada de trabalho. Trabalhador passa a ter 2 dias de descanso remunerados. O Senado aprovou nesta quarta-feira, 14, a proposta de emenda à Constituição, PEC, que acaba com a jornada de trabalho 6x1, 6 dias de trabalho para 1 de descanso. Com a mudança na legislação, o trabalhador agora terá 2 dias de folga na semana, para cada 5 trabalhados, sem redução de salário. O texto também prevê a redução da jornada de trabalho das atuais 44 horas para 40 horas semanais. A PEC, agora, deverá ser promulgada pelo Congresso Nacional, levantamento do Departamento Intersindical de Estatísticas e Estudos Socioeconômicos, DIESE, aponta que o fim da escala 6x1 e a redução da jornada máxima de trabalho para 40 horas semanais deve beneficiar 26,8 milhões de trabalhadores. O total reúne 22 milhões de trabalhadores formais, o equivalente a 54% dos empregados com carteira assinada, e aproximadamente 4,8 milhões de trabalhadores informais que atualmente cumprem jornadas superiores a 40 horas por semana. O estudo foi elaborado com base na Pesquisa Nacional por Amostra de Domicílios, PNAD, IBGE, referente a 2025. Quando passa a valer, de acordo com o texto aprovado, em 60 dias após a promulgação da emenda constitucional, as empresas terão que garantir a escala 5x2, assim como a redução da jornada de 44 para 42 horas semanais. Dessa forma, caso a PEC seja promulgada ainda em outubro, as regras entrariam em vigor em dezembro de 2026. Após essa primeira redução, 12 meses depois a jornada cai para 40 horas. Com isso, a transição completa levará 14 meses, a exceção são os trabalhadores terceirizados da administração pública, que terão uma regra de transição diferenciada. Confira abaixo, veja as regras de transição da PEC que acaba com a escala 6x1, escala de 5 dias de trabalho com 2 dias de descanso, após 60 dias, redução da jornada de 44 horas para 42 horas semanais, após 60 dias, jornada de 42 horas para 40 horas semanais, mantida a escala 5x2, em 14 meses, como será feito o cálculo das horas de trabalho? No intervalo entre o segundo e o 14º mês após a promulgação, o empregador deverá distribuir, ao longo da semana, as 2 horas acima das 8 normais de serviço. Se repartidas igualmente, o empregado terá que trabalhar 8 horas e 24 minutos nos 5 dias na semana. Finalizada a fase de transição, todos os empregados devem trabalhar, no máximo, 8 horas diárias e 40 horas semanais em 5 dias na semana. Para trabalhar mais horas, apenas mediante pagamento de hora extra. A proposta prevê que lei complementar posterior poderá estabelecer medidas transitórias de mitigação dos impactos da redução da jornada para os microempreendedores individuais, MEIs, microempresas e empresas de pequeno porte. Compensação o texto permite, excepcionalmente, e mediante convenção ou acordo coletivo de trabalho, que seja estabelecido regime compensatório que permita escala diferente da 5x2. Nesses casos, os trabalhadores precisam ser compensados no mesmo mês calendário, garantido o gozo de pelo menos um dos dias dentro do período máximo de uma semana de trabalho. Ou seja, um trabalhador pode fazer ainda a escala 6x1, desde que prevista em acordo coletivo. Nesse caso, o dia trabalhado a mais terá que ser compensado com uma folga dentro do mesmo mês. Ao final desse mês, ele terá que ter gozado, na média, o equivalente a 2 folgas remuneradas por semana. Terceirizados do Estado, a regra de transição para os trabalhadores terceirizados do poder público é diferente, sob o argumento de evitar riscos de descontinuidade na prestação de serviços públicos essenciais executados mediante terceirização. As empresas que prestam serviços para o Estado terão prazo de 12 meses após a promulgação da emenda, e não 60 dias como as demais, para acabar com a escala 6x1 dos empregados. Os contratos aditados após 60 dias da promulgação da emenda já terão que observar a nova jornada de trabalho instituída pela PEC. Salários acima de 21 mil a PEC prevê ainda que a redução da jornada diária não se aplicará aos empregados com diploma de nível superior com remuneração mensal igual ou superior a 2,5 vezes o limite máximo dos benefícios do INSS. Atualmente, essa conta dá R$ 21.188,87. Nesses casos, a redução da jornada só ocorrerá por liberalidade do empregador, quando é concedido sem obrigação legal, ou se estiver prevista em acordo ou convenção coletiva de trabalho. O texto, contudo, determina a realização da escala 5x2 nestes casos.
1: Bem, agora são 10 horas e 29 minutos, nós vamos fazer mais um pequeno intervalo e eu volto na sequência.
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1: Bem, agora são 10 horas 33 minutos, 10 horas 33 minutos aqui em Nova Brasília. E olha, polícia apura infiltração de grupo empresarial em comissões de licitação em 6 cidades de Santa Catarina. Imbituba está no meio dessas 6. A operação, batizada de Mídia Fria, cumpriu 18 mandados de busca e apreensão e investiga suspeitas de fraude em licitação de publicidade, corrupção e lavagem de dinheiro. Uma operação da Polícia Civil de Santa Catarina foi deflagrada na manhã desta quinta-feira, hoje, dia 15, para investigar um suposto esquema de corrupção em licitações de contratos de publicidade em diversos municípios catarinenses. São cumpridos ao todo 18 mandados de busca e apreensão em 6 cidades: Joinville, Florianópolis, Blumenau, São Francisco do Sul, né? Urubici e Imbituba. Imbituba está entre essas 6. Segundo a polícia, a suspeita é que pessoas ligadas a um grupo empresarial tenham se infiltrado em comissões de julgamento técnico de licitações voltadas à contratação de serviços de publicidade. Além disso, a investigação aponta o envolvimento e o recebimento de vantagens indevidas por agentes públicos do município. Os mandados são cumpridos nos endereços relacionados aos investigados no âmbito da operação batizada de Mídia Fria. Os crimes investigados têm relação com a suposta prática dos crimes de frustração do caráter competitivo de licitação, corrupção passiva, corrupção ativa e lavagem de dinheiro. As investigações seguem em sigilo, segundo a Polícia Civil, com o material apreendido sendo analisado para ajudar no esclarecimento dos casos, né? Imbituba, mais uma vez, envolvida nessa situação. Vamos ver o desenrolar dessa situação para ver como é que vai ficar, né?

Bem, agora são 10 horas 35 minutos, 10 horas 35 minutos, programa Comunidade em Foco para você, aqui na NBC FM 98.3. Mandar um alô aí para toda a galera que está na sintonia, o nosso muito obrigado, fique ligadinho na nossa programação, sempre notícia para você, né? E olha, o Zimba Kids terá teatro, música e atividade gratuita para criança nesta sexta-feira, amanhã, hein? As crianças e suas famílias terão uma programação especial e gratuita nesta sexta-feira. O Zimba Kids, promovido pela Prefeitura, contará com apresentações de teatro e música, oficinas, atividades esportivas e brincadeiras no Parque de Eventos Jorge Adelino Zanini, ali perto da Prefeitura. A programação será dividida em dois períodos, das 9 até as 11 horas, e das 14 até as 16 horas, com atrações voltadas ao público infantil. A iniciativa integra as comemorações do Dia das Crianças e busca proporcionar momentos de lazer, diversão e convivência entre as famílias, né? Então tá aí, realmente, você que não trabalha amanhã, que precisa não trabalhar amanhã, né? Ou alguém que não trabalha amanhã, leve as suas crianças até o parque ali em Imbituba, né? Bem ao lado da prefeitura.

Bem, agora são 10 horas 37 minutos, 10 horas 37 minutos. E olhe, dia 20 vai acontecer no Salão Paroquial ali no Campestre.

0: é a eleição do Concidade. Aí muita gente pode, alguém pode perguntar, mas o que é o Concidade? Concidade é um grupo que opina e aprova. Aprova não, ele opina e dá direção para a elaboração, a montagem do plano diretor da cidade. E o que é o plano diretor da cidade? O plano diretor da cidade é, dá as diretrizes para ser, para o município crescer. Por exemplo, o plano diretor da cidade, ele determina quais são as áreas no município que pode realmente implantar empresas. Aonde é que pode colocar empresa? Onde as empresas podem se instalar? O plano diretor é que diz onde é que realmente essas empresas elas podem se instalarem. Onde é que, qual é a área residencial? O plano diretor vai dizer qual é a área onde você pode construir a sua casa tranquilamente. E aí tem mais ainda. E as áreas de proteção ambiental? Nascente, córregos, cachoeira, lagoa, mata, tudo isso aí. O plano diretor também vai dizer onde é que, quais são essas áreas que devem ser protegidas, né? E para formar o Concidade, o município foi dividido em regiões. A eleição que vai acontecer aqui no Campestre, dia 20, a partir das 16 horas, vai até as 20 horas. O que é que acontece? Ela vai eleger uma pessoa que vai representar esses bairros: Mirim, Campestre, Sambaqui, Nova Brasília, Morro do Mirim. Ela vai representar essas pessoas. E temos candidato aqui em Nova Brasília. O Genésio, presidente da Associação de Moradores, é candidato a esse cargo. Lembrando que o cargo não é remunerado, é voluntário. A pessoa se candidata, mas ele vai, se for eleito, vai assumir o cargo. E aí o que é que vai acontecer? Não vai receber nada por isso, que o cargo é voluntário. E o Genésio se propôs a realmente fazer, assumir essa, mais essa função, né? Já tem a função da Associação de Moradores e também essa do Concidade. O Concidade é um dos cargos super importantes. E quem que pode votar? Desses bairros, Nova Brasília, Mirim, Campestre, Morro do Mirim, Sambaqui, pode votar levando um documento com a de que tem uma foto e também o comprovante de residência. Você precisa comprovar que você reside nessa região. E aí você fica apto a votar. Quantos tem que votar? Quantos quiser. Se não quiser ir votar, não tem punição. Mas eu convido a todos para que realmente pensem em votar, porque é responsável. Depois não dá para reclamar, né? Aí depois, se quiserem botar uma empresa aqui dentro, no meio de Nova Brasília, e aí vai fazer o quê? Vai reclamar com quem? Quando a gente tem a oportunidade de eleger alguém para defender essas situações, às vezes a gente não assume a responsabilidade de eleger, de votar. E aí, quando surge o problema, ah, mas por que que não foi? Então vamos participar desde o início. Tenha interesse, procure realmente ir se dirigir até o Campestre, porque dia 20 vai acontecer. E essa eleição está sendo concorrida em todos os bairros, hein? Eu tenho informações dos outros bairros onde foram aconteceu as eleições e eles realmente teve concorrência pesada, né? Então fica aí o convite para você que quer participar e quer que o bairro realmente se desenvolva e se desenvolva com responsabilidade e respeito aos cidadãos. Vote, escolha o seu candidato. O Genésio é um dos candidatos. Eu vou, durante a nossa, até o dia 20, eu vou passar para você aqui, tá ok? Bem, agora são 10 horas e 42 minutos, 10 horas e 42 minutos, mais um pequeno intervalo e eu volto já.
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0: Bem, agora são 10 horas 46 minutos e agora vamos com o esporte profissional para você. E olha, Corinthians tem novo treinador e já assumiu e treinou ontem o time do Corinthians, hein?
4: O novo treinador do Corinthians, Clarence Seedorf, foi apresentado no CT Joaquim Grava nesta quarta-feira. E em entrevista coletiva, o holandês afirmou que esta é uma oportunidade única na carreira e tratou o Timão como um dos maiores clubes do mundo.
5: Cada ano tem times, clubes que passam por esses momentos com treinadores de muita experiência e não conseguem sair, ou esses treinadores de experiência não fizeram um bom trabalho. Eu não acho que tenha uma certeza, né, quando alguém pega um trabalho, para começar. Foram já vários anos que eu estava assim, falando com assim, o OTB, para voltar aqui em Brasil para trabalhar como treinador. Essa situação é uma grande oportunidade para mim.
4: Ainda durante a coletiva de imprensa, o novo comandante do Corinthians garantiu que confia na força do atual elenco para fugir do rebaixamento. Com 8 rodadas para o fim da competição, a equipe acumula 8 derrotas e está à beira do Z4. O holandês já esteve no Brasil, ainda como jogador, defendeu o Botafogo nas temporadas de 2012 e 2013, lá no fim da carreira, depois de uma trajetória de sucesso por Ajax, Real Madrid, Inter e Milan. O ex-meio-campista tem 4 títulos de Liga dos Campeões da Europa por 3 clubes, Ajax, Real Madrid e Milan. Porém, como treinador de futebol, este é apenas o 5º trabalho de Seedorf. Antes, ele passou por Milan, Deportivo La Coruña, Shenzhen e Camarões, sendo que nenhum deles ele ficou pelo menos 1 ano. Agência Rádio Web com informações do Corinthians, Daniela Esperon.
0: Bem, agora ontem teve também Copa Sul-Americana. Vamos com o resumo da Sul-Americana de ontem.
4: O Atlético Mineiro aproveitou o fator casa para abrir larga vantagem sobre o Montevideo City Torque nas semifinais da Copa Sul-Americana. O Galo venceu por 3-0 na Arena MRV e ficou bem perto de garantir a vaga na final, que será no dia 21 de novembro, em Barranquilla, na Colômbia. O técnico Eduardo Domingues elogiou o time, mas disse que ainda não tem nada definido.
6: Sim, estamos muito contentes com a vitória justa, que sabíamos que tínhamos que fazer uma grande partida, mas temos que saber e ser inteligentes. Não está definida. Então, eu sempre vou repetir o mesmo, pé no chão. Tranquilidade, fizemos uma grande partida, uma boa diferença, mas temos que ir lá e fechar lá.
4: Agora, com a vitória por 3-0, o Galo pode perder por até 2 gols de diferença no jogo de volta para avançar à final. O Montevideo City Torque precisa vencer por 4 ou mais gols para reverter o confronto no tempo normal, enquanto um triunfo uruguaio por 3 gols leva decisão para os pênaltis. Semana que vem teremos a grande decisão das semifinais e saberemos quem serão os finalistas. De uma semifinal, Vasco e Boca Juniors, e da outra, Atlético Mineiro e Montevideo City Torque. Agência Rádio Web com informações da Copa Sul-Americana, Daniela Esperon.
0: E a Sul-Americana pode ter possibilidade de ter uma final brasileira, hein? Vasco venceu o Boca lá na Argentina. O Atlético encaminhou praticamente a classificação para a final no jogo de ontem, 3-0. E tem tudo para dar Atlético e Vasco, seria maravilhoso, né? Mas só que ontem teve também jogos da Libertadores. Vamos acompanhar o resumo da Libertadores de ontem.
4: O Palmeiras venceu o Fluminense por 2-1 no Maracanã nesta quarta-feira e largou em vantagem por uma vaga na final da Copa Libertadores. Flaco Lopes e Marlon Freitas marcaram os gols do Verdão e o jovem Wesley Nathan, já nos acréscimos da etapa final, marcou para o tricolor carioca. Após a partida, Flaco Lopes, autor do primeiro gol do Palmeiras, lamentou não ter conseguido uma vantagem maior.
7: Competitivo, tomamos um gol no último aí que acho que poderíamos ter feito um pouco melhor, mas futebol assim tem que aceitar e valorizar a grande vitória que conseguimos aqui no Maracanã.
4: Um dos principais personagens do jogo, John Arias, não foi poupado nem por um instante pela torcida do Fluminense. Ele que foi campeão da Libertadores com o time carioca em 2023, o colombiano foi vaiado em praticamente todas as vezes que pegou na bola e a atuação foi discreta. O detalhe é que o Palmeiras leva vantagem para o Nubank Park para a próxima semana, rumo à final da Libertadores. A outra semifinal vai acontecer nesta quinta-feira entre Flamengo e Estudiantes de La Plata. O primeiro jogo na Argentina, às 21h30. Agência Rádio Web com informações da Copa Libertadores da América, Daniela Esperon.
0: Bem, e ontem teve também um jogo interessante, que envolveu o jogador brasileiro, né? Real Madrid jogou com a Roma ontem. A Roma estava vencendo o jogo de 3-1. E o Vinícius Júnior não estava bem, né? E aí o Mourinho, que é o treinador do Real Madrid, tirou o Vinícius Júnior e colocou o Endrick. Estava perdendo de 3-1 no segundo tempo. Aí o Endrick entra, dá uma cabeçada para o gol. O goleiro rebate, o jogador do Real Madrid vai lá, faz 3-2. Logo em seguida, uma bola cruzada, o Endrick de cabeça empata o jogo. E logo em seguida também, aí o Real Madrid vira o jogo para 4-3. Conclusão, o Endrick está sendo endeusado nesse momento, né? E foi escolhido o melhor jogador do jogo de ontem, né? Bem, agora são 10h53, mais um pequeno intervalo, nós voltamos daqui a pouco.
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0: 11 horas, 11 horas, 7 minutos. Estamos iniciando pela nossa NBC FM 98.3, Agenda Esportiva, o canal do futebol amador, uma quinta-feira, 15 de outubro. E os destaques de hoje: Libertadores da América, Palmeiras sai na frente no primeiro jogo da grande semifinal em pleno Maracanã. Hoje tem Flamengo na Argentina. Sul-Americana, Galo coloca as duas mãos na grande final. O futebol amador, com destaque para os jogos confirmado para este final de semana. Programação das arenas de society, os campeonatos regionais. Começam hoje as vendas de ingressos para o clássico de sábado à tarde, aqui na Arena da Baixada, São Cristóvão e Avante. Tudo isso e muito mais a partir de agora, na Agenda Esportiva, que está só começando, sempre em nome de nossos colaboradores. Bom dia, Antônio Linhares.
1: Bom dia, Bi. Bom dia a todos da Agenda Esportiva. Um grande abraço aí para toda a galera que nos acompanha sempre aqui.
0: Bem, nessa aí, eu quero agradecer meu amigo Pedro da Vistoria NB, que estará ao lado da Agenda Esportiva a partir de segunda-feira. Então, segunda-feira, mais um colaborador chegando, meu amigo Vistoria NB, é aqui na Nova Brasília, inclusive já foi minha colaboradora na época em que o Jomário, eu fazia o programa com o Jomário, e agora voltando à Vistoria NB a colaborar com o esporte amador. Mas vamos para a Libertadores da América. Ontem no Maracanã, um público, olhem, 60 e poucas mil pessoas assistiram, Fluminense 1-2 para o Palmeiras, num jogo em que o Palmeiras mudou completamente a sua estratégia, resolveu dar a bola para o Fluminense e se defender, até porque não tinha Vitor Roque, então você não tem aquele jogador do contra-ataque. Já o Fluminense com o Ganso armando, mas o Canóbio muito mal e o Hulk recuando. Ô Marcão, segundo tempo era jogo para o Cano, tinha que colocar um homem de área. O Palmeiras, em duas bolas, dois lances isolados, faz 2-0 e o Fluminense leva sorte e no final ainda descontar. Jogo está aberto, não tem nada decidido, teremos quarta-feira no Nubank Park, lá em São Paulo, mais 90 minutos, aí vamos ver quem decide, quem vai para Lima enfrentar Flamengo ou Independente. Então ontem tivemos o primeiro jogo da grande semifinal da Libertadores da América, onde o Palmeiras, não jogando bem, mas jogando o suficiente para levar para São Paulo a vantagem do empate para a próxima quarta-feira. E hoje, logo mais no estádio Jorge Luiz Rechtide, lá na Argentina, em La Plata, lá no famoso Uno, Estudiante recebe o Flamengo. Estudiante não contará com zagueiros o Tomás Palacios e o Leandro Gonzalez, ambos suspensos com o terceiro cartão amarelo. Eric Mesa, Joaquim Correia, são dúvidas. E o técnico Alexandre Medina tem problemas para definir o time. Já no Flamengo, o mais querido do técnico Leonardo Jardim também tem problemas. Volante Jorginho, suspenso. Ayrton Lucas, com dores musculares. E Arrascaeta, fora por tempo indeterminado. Provável escalação do Estudiante. Vai com Muslera, Mancuso, Nunes, Rojo e Benedotti. Piovi, Rodrigues e Castro. Palacios, Tobias Borges e Corrijo. Técnico Alexander Kaique Medina. Então, jogão de bola logo mais lá na Argentina. E o Flamengo, hein? Do argentino Rossi. Royal Jesus. Léo Pereira, Léo Ortiz e Alexandro. Pulgar, Saúl, Carrascal e Paquetá. Bruno Henrique ou Pedro e Samuel Lino. Olha aqui, meu amigo. Meu amigo treinador do Flamengo, Léo Jardim. Olha aqui, fazendo coisinha para o Bi, ó, ou para a nação rubro-negra. Não é jogo para o Saúl. Recua o Paquetá como segundo volante. Traz o Lino para jogar na meia esquerda, ao lado do Carrascal e joga com Pedro e Bruno Henrique, pressionando lá na frente. É muito diferente as características de Jorginho para Saúl. Jorginho é o cara que vem buscar essa bola, que arma o jogo, que dita o jogo, a saída de bola do Flamengo. Diferente do Saúl. Então, logo mais, não é jogo para Saúl. Recua o Paquetá como segundo volante, traz o Lino para a meia-direita, para a meia-esquerda, ao lado do Carrascal, aí sim, joga lá na frente com o Bruno Henrique, ou com o Plata, e o Pedro. Pedro que vem vivendo uma má fase com a camisa do Flamengo. Olha aí, Pedro, tens que mostrar que quando o Felipe Luiz te barrou, ele estava errado. No momento, você está dando razão para os treinadores que lhe estão substituindo ou, às vezes, deixando no banco, hein? E na Sul-Americana, terça-feira, lá na La Bombonera, o Vasco da Gama, hein? Vasco da Gama fazendo uma das melhores partidas em seus últimos 10 anos. Eu vou além, nos últimos 10 anos. Venceu o Boca Júnior num jogo em que o Vasco mostrou que está bem definido ou sabe o que quer nessa competição. Vai decidir provavelmente com o Atlético Mineiro, lá na Colômbia, no dia 21 de novembro, mas teremos o jogo da volta do Maracanã dia 20. E sem pressão, o time do Boca Júnior pode complicar o time do Vasco da Gama. Mas se o Vasco repetir 50% do que fez na La Bombonera, eu acho que nós teremos semifinais brasileiras. Porque ontem o Atlético Mineiro venceu o time uruguaio, o Orque City lá do Uruguai, por 3-0, e o Galo colocou as duas mãos na grande final. Futebol amador, teremos neste domingo a terceira rodada do Campeonato Municipal de Imbituba. Teremos Ouvidor e Paz Leme, Arroio e Botafogo de Roça Grande, Sambaqui e Águias da Zimba. É o Futebol Amador Campeonato Municipal de Imbituba agitando o seu domingo, nesse dia 18, já que no próximo domingo, dia 24, teremos as eleições, aí não teremos a quarta rodada. 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Quando são 11 horas, 15 minutos, eu dou um tempo e volto já, rapidão.
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0: Onze horas, vinte minutos. Um abração na Janaína, no Leandro, essa galera ligadinha aqui no Bi. Ô, João, tudo bem? Logo tem Flamengo, hein, meu garotão? Um abraço para o meu amigo Tono, lá no Campestre. Tono, hoje você pode ir pescar, dar uma pescada legal, que o Bi já olhou a meteorologia, não tem ondas acima de 5 metros, tá bom? Então pode pescar tranquilo. Seu Leôncio, tudo bem, meu velho? Hoje já dá para sair da cama e pegar um sol, hein? Hoje o dia tá bom. Ô, Valmo, beleza aí? Logo tem Mengão, hein? Ô, Tono, um abraço, meu querido. Um abraço para a Dona Maria. Ô, Bi, ouço você todo dia. Obrigado, minha querida. Para a Verinha, para toda esta galera linda. Ali na Vila Florestal está a Dona Salésia, fazendo o almoço pro Adilson, que está vendendo a espumosa pro Joaninha. Jesus. A Dona Maria... Isso mesmo, a mãe da Natália, a craque do futsal lá do ginásio Paulo Roberto Martins. Ô, galera linda, Claudinho, meninos da mudança, meu amigo Jorge, o Bi só agradece o carinho desta audiência. Vamos para o apoio cultural? Vamos para o apoio cultural? 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Um abração na Milena. Tudo certinho aí? 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São 11 horas, 24 minutos. Apareceu a Margarida. Apareceu a Margarida. Bom dia, meu primo. Um tempinho sem celular, mas sempre ligadinho. Eu já estava meio assim, né? O que está acontecendo com o Rosal? Será que a Morena mandou ele embora com o saco nas costas novamente? Eu disse, não pode isso acontecer. Está aqui meu amigo e primo Rosalvo. Ó, meu lindo, prazer tê-lo aqui com a gente, tá? Um abração na Zenaide. Ô, Zenaide, obrigado por não ter mandado meu primo embora, certo? É bem que se você mandar, ele vai até o portão e volta. Ele já disse mesmo, se mandar agora, não vou mais. Então, está aí. Ô, Neninho, um abraço, meu querido. Meu amigo Pet, isso mesmo, é o Peterson, o filho do boneco. Lembre do boneco cearense? Ligadinho na agenda esportiva. E a gente agradece o carinho desta audiência. Vamos para os jogos confirmados dos nossos veteranos para este final de semana. Sambaqui. Eu ontem fui dar uma caminhada, caminhei demais e no final tive que pegar uma carona para vir para casa. E com quem eu peguei essa carona? Com meu amigo Gaúcho, ex-treinador do Quarentões do Sambaqui. Depois do Quarentões, aí eu derrubei o Gaúcho. Ai. Ontem eu peguei uma carona e a gente veio batendo um papo, hein? Olha aqui, Sambaqui recebe o Amigos da Bola neste final de semana. E o Sambaqui está à procura de um treinador. Você que é treinador de futebol amador, não precisa ter o curso da FIFA, nem da CBF. Compareça ao Sambaqui munido de um pouquinho de inteligência e paciência para aturar essa galera. E fale com meu amigo Arilton, porque no momento o presidente está sendo o treinador. Então o Sambaqui precisa, urgente, de um treinador. Então você não precisa ser muito bom, tá? Beleza. Sabendo substituir, tira o 6, coloca o 14, tira o 15, coloca o 10. Fazendo aquilo ali já está ótimo. Sambaqui recebe neste sábado no estádio José Machado Silva, famoso Ninho do Tico-Tico. Sambaqui e Amigos da Bola. O Amigos da Bola é o time do meu amigo Tequinho, Trevo de Itapirubá. Já aqui em Nova Brasília, no Osni João de Souza, a Vima, que é a Associação de Veteranos da Vila Malaquias. Inclusive ontem conversei com o maridão da Andresa. Ele falou o seguinte: Obi, 40 mil ingressos colocados à venda. Eu disse, daí, garotão, até agora só 10. Por quê? Porque enfrenta o Bar do Adios, fizeram um banco para assistir o jogo por cima do muro. Jesus! E agora como é que fica, Mar? Vamos torcer que esses ingressos saiam diretamente da diretoria, ou a gente passa para os cambistas. Eu disse, é melhor passar para os cambistas. Então, em Nova Brasília, a Vima vai receber o Beira-Mar do Estreito, do meu amigo Fabiano. Já no Joaquim Bento, Bia, aqui o cambista comigo se ferra. Aqui não tem cambista. E assim falou o meu amigo Wilson para mim, naquele jogo que a gente se reuniu aqui no final de ano, final de 2024. Isso mesmo. No jogo dos amigos, convidei meu amigo Wilson lá da Costa do Macacu e ele veio participar. Aquela festa que a galera fazia todos os anos para reunir pessoal, os amigos que estavam fora, com os amigos que estavam presentes aqui no nosso município, inclusive muito bem organizada pelo meu amigo Moisés. No Joaquim Bento, na Costa do Macacu, Costeira e Pleque. Ô, Bi, dá um recado para o Fabinho, vem quente que nós estamos fervendo. Eu disse, é isso mesmo, eu sou torcedor do Costeira. Já no Abramo Silvestre, lá em Tubarão, lá no bairro Maitá, Coroas do Sul recebe o Santos e São Martinho. Alô, seu Aldo. Alô, dona Cirlei. O correio foi rapidíssimo. Trouxe a camisa para mim e para Antônio Linhares. Eu fui no correio, está aqui, ó. Olhei, quem era o remetente? Aldo Rosa. Um abraço, meu querido. Muito obrigado pelo presente. Em Humaitá, Coroas do Sul recebe o Santos e São Martinho. Já em Pescaria Brava, após ser goleado por 8 a 0 pelo MEC, Camarões busca reabilitação em cima do Boleiros lá de Laguna. Brincadeira, hein? É uma missão meio difícil, né? É, mas não é impossível, né, Bi? Com essa derrota de 8 a 0 para o MEC, Camarões caiu para 17º lugar, está na zona de rebaixamento, então pode cair Remo, Camarões, cair com o Remo, já pesca o Camarão, já dá tudo certo. Vai cair mais quem? Chapecoense já caiu. Aí, Borracha, eu não posso te dar uma notícia muito boa, querido. Tem o Internacional, o Grêmio, um deles irão, tu pode ter certeza. Mas, já que tu fala que eu sou falador, vou ficar na minha. Não vou falar nada. Quando acontecer, eu te aviso. 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A rua do ginásio, que ontem teve um clássico intermunicipal, Uruçanga e Elite NB. Quero mandar um abraço para o Pedrinho do Elite NB e também para o Patrick, o Belo. Ele que foi o cara que fez o meio-campo para trazer o time do Uruçanga para esse clássico ontem, aqui no ginásio Paulo Roberto Martins. Público de mais de 52 mil pessoas. Levei 3 horas para chegar até na minha casa. Também tomei quase todas. Aí obrigado a chegar, né, Bi? Mas cheguei. Beleza. O importante é chegar. 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Já deu tempo de aprender, né? Já deu tempo. 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Ô, galerinha, eu estarei aí. Ainda mais que o Carmino falou o seguinte para mim, meu amigo Iá. Ô, Bi, eu vou trazer uma cachaçinha lá da Bahia, porque eu vou viajar esse final de semana. Eu disse, Jesus. Antônio Linhares, 11 horas 30 minutos. Daremos um tempo. Voltaremos já, rapidão.
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11 horas, 32 minutos. Está aqui comigo o Rosalvo, explicando por que ele não foi embora. Não vai dar os parabéns... Ah, não, Bi. Não vai dar os parabéns para os professores? Estou trabalhando na casa de duas professoras. Olha aqui, ó. Pobre domingo tem união e cene em casa. Olha aqui. Eu não te entendi muito bem, mas dá uma corrigida. Sobre os professores, feliz dia dos professores. O livro nos ensina a sabedoria, mas são nossos professores que nos ensinam a lei. O livro nos dá a sabedoria, são nossos professores que nos ensinam

aqui. Deus abençoe. Vocês são umas heróis, além de cuidar dos nossos filhos e ganhar esse salário que vocês ganham, né? Então, está aí. Feliz Dia das Professoras. Parabéns, Nena. Lembrar-se de uma data muito especial. 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Eu estou aí desafiando o meu amigo Luiz, o maridão da Glória. A Glória disse: ô, Bi, meu marido parece o Chico Coco. Foi um trabalho para me achar esse homem bonito. Só que esse homem bonito está correndo do Bi. 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Eu tenho 30 anos, mas serei treinador de Alcino, Joãozinho Pedalada, Sandrinho. Meu Deus do céu, se eu não serei treinador desse time, esse time não perde para ninguém, cara. 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E a Rafaela mandou o seguinte para o Bi: 19 horas, o Tottenham estará aqui, diretamente da Inglaterra. 20 horas, rachão do Real Madrid. Olha quem, Vinícius Júnior não virá. Quem virá é o Endrick, porque o Endrick foi o cara contra o time ontem do Real Madrid, jogou contra o... Ai, ai, ai, mas deixa pra lá, Bi. Contra a Roma, isso mesmo, que de trás pra frente é amor. Isso é muita inteligência. Rachão do Real Madrid do Canguiri, é o time do Luquinhas. Às 9 horas, Carcará versus Futebol Clube Resenha. 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Eu agora estou esperando resultados e programação do bonitão do André da Mastercell. Ó, bonitão, manda aí para o Bi, certo? Manda aí para mim. Eu terei o prazer de estar também divulgando a sua programação. São 11 horas, cadê meu iPhone 17? Em brincadeira, falar em Mastercell celular, que o André foi um dos profissionais do celular, aí o meu telefone já fica assim, né? 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Foi na terça-feira, estou saindo da rádio, encontrei meu velho querido amigo Sabino, o pai da Xanda, o paizão da... o pai da Tainá, do Pica-Pau, desta galera toda. Isso mesmo. Um abraço, Sabino.

abração para o Sabino e para a Tânia, que agora eu vou para Sombrio. Em Sombrio, lá no Balneário Gaivota, tem Latam e Cosmo. Não é o Cosmo de Nova York, galera. No Benjamin Benz, aqui no Cangueri, terra da secretária da NBC-FM, sul catarinense recebe a família Souza. Sábado, no Morro do Estevão, às 15 horas e 20 minutos. Se você chegar às 15 horas e 21 minutos, já perdeu o início do jogo. Sorene e Associação Atlética Francesa. Em Jaguaruna, tem Cruzeiro e Sangãozinho. Sexta-feira esse jogo, hein? 19 horas. Também em Jaguaruna? Não, Bi. Jaguaruna tem Recife? Não, em Tubarão, no campo do Recife. Recife recebe o 7 de setembro. Em Vila Nova, que é lá em Araranguá, Semel, a Semel de Meleiros. Alô, Alex, certinho, meu querido? Semel e Vila Nova é o clássico de Meleiros. Master Brasil do Ermo, pede adversário. Querido, amanhã já é sexta-feira, não adianta mais pedir que a turma não irão. Eu vou para o Brás João Marcos, lá em Tubarão, onde União Operária recebe o Monte Alegre, lá de 13 de maio. Em Recife, Tubarão, o Recife pede adversário para jogar em casa. Não dá mais, não adianta, não dá mais, tá bom? Tá muito tarde, tá marcando chuva, então deixa assim. Eu vou para o Sertão dos Correias, porque sexta-feira, conhecido como amanhã, às 20 horas, tem Independente Bressan. Domingo, dia 18, lá em Capotera, Quarentões do Baixada recebem o Quarentões do Sem Fôlego. Jesus. Lá no estádio Romeu João Souza. Já o Quarentões da família Vieira viajará até Criciúma, onde estará jogando contra o Quarentões Amigos do Márcio. Em Capivari, no campo do Siderurgia, sábado à tarde, hein? Teremos Roma e São Cristóvão. E domingo, Bi, em Capivari de Baixo, Danoninho recebe o Botafogo da Roça Grande. Clássico intermunicipal. Eu ontem conversei com meu amigo Ita. Falou o seguinte: Bi, nós iremos de bicicleta. Eu disse: tá, mas por que de bicicleta? Porque, segundo o preparador físico, não estamos bem fisicamente. Então irão em 15 bicicletas, sairá a delegação do Quarentões do Botafogo da Roça Grande rumo a Capivari. Eles vão sair às 6 da manhã, para as 10 horas está chegando em Capivari. Jesus. Em Ilhotinha, Tubarão, Aparecida recebe o Danoninho de Capivari de Baixo. É jogo de título de jogo misto. O Danoninho joga Quarentões, que vai vencer com certeza no domingo. E no sábado à tarde, o Aparecida enfrenta o Danoninho, também clássico. É o clássico ali de Capivari. Capivari e Tubarão, ali pertinho. Tem mais, Bi? Tem o Beira-Mar da Cigana, adversário. Não, vocês vão me desculpar, mas pedir adversário agora fica difícil. 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Meu amigo Mael, cara que marcou 200 gols, cara que tem uma estátua de barro lá na Roça Grande, está pedindo adversário para fechar calendário. Eles jogam no Complexo Esportivo Imbituba às sextas-feiras, às 20 horas. Entre em contato com o Bi. Ô, bonitão, vou fazer um time. Aí tu vai ver o que é jogar bola. 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Está aqui comigo, ó, bonitão André Mastercell. Resultado dos jogos de quarta-feira. Às 20 horas, Boa Vista 4-2 para o Guaiúba Master. 20-30, Roça City, que é o Roça Grande. Jesus. 2-9 para o São Tomás. E a programação de quinta-feira, conhecido como hoje, né? No campo 2, às 19 horas e 30 minutos, tem Paris Futebol Clube. Só que faltava ser o Paris Saint-Germain. Brincadeira. Paris Futebol Clube enfrenta o Janga FC. No campo 2, Pegasus e Araçá City. Como está moderno o Araçá, hein? Araçá City. Isso mesmo. No campo 1, Rachão Amigos do Germano. Este é meu amigo André Mastercell, um abraço, meu querido. Luquinhas, ó, o metido do Real Madrid.
Vou te contar. Luquinhas está mandando para mim que o Felipe Nascimento vai ficar responsável pelos jogos do Real Madrid e Canguiri de fora. Se puder adicionar ele no grupo. Claro que eu vou adicionar, meu querido. Sem problema. Luquinhas, olha aqui, galera. Após eleições lá no Canguiri, Luquinhas foi eleito o presidente do Real Madrid do Canguiri por 4 anos de mandato. Meu Deus do céu, hein? 4 anos de mandato. Aí está aqui o Primo Rosalvo. Esqueceu de dizer que o União joga em casa domingo contra o Sênior. Você pegou o programa tarde, certo, meu querido? Você pegou o programa tarde, porque eu divulguei a terceira rodada do Campeonato Amador de Imbituba. Mas eu vou convocar os amantes do rubro, do alvirrubro aqui de Nova Brasília. Olha aqui, você que é torcedor do União Futebol Clube, compareça neste domingo ao estádio Osni João de Souza, munidos de muita emoção para vocês assistir um grande jogo, hein? União e Sênior, União precisando da vitória. Primeiro jogo, União foi derrotado em casa, empatou com o Plec e uma vitória agora deixa a União com a sobrevida. Então vá lá, compareça, faça a sua torcida, toma a sua gelada, este é o Esporte Amador. Um abraço, Rosalvo. Eu vou para Criciúma, tá, moreninho? Não me atrapalha. Em Criciúma, Quarentões do Debosque recebe o Quarentões do Aranha Esporte Clube. Melhoras para você, Aranha. Um abraço, querido. No Abílio Lima, tem clássico, tem MEC Nativos. MEC que vem de goleada sobre o Camarões por 8-0, hein? Eu venho avisando o meu amigo lá do Nativos, o Everton. Ele não está me escutando. Na Ibiraquera, domingo, tem clássico de Quarentões. Quarentões do Califórnia recebe o Granada. Granada vai para Califórnia, brincadeira. Domingo em Paulo Lopes, Quarentões do Grêmio. Não, esse jogo não deu certo, Bi. Vai para Barranceira Laguna, que a família Elíbio recebe o Gramense do amigo Juninho. Sábado no Franciscão, Capivari de Baixo, tem América e Cruz Alta. É o Cruz Alta do meu amigo Gué. Quarentões do Lagoa Azul, também procura jogo. Para dia não, está muito longe, tá? Não, calma, deixa assim. Mas perto de novembro, aí vocês vão procurar jogo aqui com o Bi. O Império Futebol Clube de Tubarão também busca adversário para 29 de novembro. Ô, galera do Império, calma. Eu vou para o Brajo Marcos, que a União Operária recebe o Monte Alegre. Em Várzea das Canoas, Canoas e Palmeirinhas de Armazém. Sexta-feira, conhecido como amanhã, em Congonhas, às 20 horas, tem Palmeiras e Arsenal, do bairro Passagem, do meu amigo Toninho, o time que mais apanha lá no município de Tubarão. Jesus. Toninho ganhou, jogou 11 jogos, venceu 3 vezes. E o resto é só goleado. Não sei como é que ele está no cargo. Ah, o time é dele, né? 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Aí a Zenaide não puxará mais a tua orelha, porque ela aí, ela arranca o brinco, entendeu? Olha aí que ideia do primo para você. Isso é o cara, hein? 11 horas 51 minutos. Jesus, está quase chegando o horário eleitoral. Fazenda São Paulo, na Fazenda São Paulo, neste sábado à tarde, São Paulo recebe o Maresia de Garopaba. Conversei com o Andrei, ele falou, Bi, a crise aqui está grande. Por quê? Só posso vender ingressos no setor sul, porque o setor norte plantaram arroz. Setor leste, Bi, a maré está alta do rio, está chegando quase no campo. Setor oeste, passa a faixa que vai para Imaruí. Aí só fica aquela galerinha ali tomando na janela no setor sul. Aí eu falei, ô Andrei, o que é que tu faz de arrecadação? É, Bi, 50, 80, 60 reais... Aí o Silas falou, só para mim é 40.
Jesus. O Silas é o juiz, né? É obrigado a ter árbitro. Domingo no Mineira Nova, lá em Criciúma, amigos do Márcio e família Vieira de Capivari, no Batista Pereira Pacheco do Campo Duna, alô Bolota, desejando para você uma excelente cirurgia nos meniscos, hein? Que você volte fininho, não, voltar fininho da cirurgia, você não vai voltar, mas depois que tu te recuperar, perca os quilinhos e volta a bater uma bolinha. Esse é teu objetivo e vai dar certo. Batista Pereira Pacheco, Campo Duna, Campinense Beira-Mar, lá de Garopaba. Está aqui comigo o meu amigo Borracha. O meu irmão Borracha. Ô Borracha, eu não falei mal do teu Internacional. Falei uma verdade, querido. Que vocês ou o Grêmio, o ano que vem, irão disputar a segunda divisão. Foi só que eu falei. Em Sangão, Santo Salvan recebe o bom veterano do Rio Maina. Sábado no campo do Fluminense, ali na Barbacena, Chavante e Ponte Preta. No Osni Pereira, em Jaguaru, na sexta-feira, Cruzeiro e Sangãozinho. No bairro Recife, em Tubarão, Recife e Braço do Norte. Na Arena Ferraz, em Garopaba, Real Ferraz e Úmido e Tubarão. Na Baixadinha Gravatal, Baixadinha e Verde Vales. Lá de Braço do Norte, no Morro do Estevão, Soureme Francesa de Criciúma, em 13 de maio, São Gabriel e Beira Mar da Cigana, Laguna, em Itapirubá, lá no João Filomena, Quarentões do Itapirubá recebem o Quarentão da Argentina, lá de Criciúma. Inclusive, esse time vem em busca do zagueiro Rodinaldo da Casa das Ações, hein? Em Criciúma tem Primos e Companhia, domingo no Mineira Velha, Criciúma, amigos do Márcio e amigos da família Vieira. Campeonatos, para a gente encerrar, agenda esportiva, Copa Master da Liga Tubaronense de Futebol, Show de Esporte União Operária, jogo de ida, no Regional da Liga Tubaronense de Futebol, terceira rodada, Barreirinhos e Canoas, se joga em Várzea das Canoas, 7 de setembro e Vila Real no sábado, Palmeiras e Auxiliadora, domingo. Pilsen e Água Verde, também no domingo. E o Regional da Liga Verdes Vales, 7 de setembro, recebe o São Martinho, São Ludigero, Orleans e União Armazém recebe o União de Braço do Norte. Um abraço para o jornalista Antônio Faustino. São 11:53. Agenda esportiva, teve a apresentação do BI, trabalhos técnicos, Antônio Linhares. Agradecemos a Deus e a você que nos deu o carinho da sua sintonia.

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0: Será que tem alguém aqui embaixo que já foi traído?
1: Será?
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6: 12 horas e 11 minutos.
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0: Alô, André, sabia que garçom também chora, amigo?
1: Com certeza, Alex, e eu vou dar uma de garçom e vou chorar também.
0: Garçom também chora. Mercosul com participação
1: de Céu e Cantos. Curte aí.

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0: 13h16.
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0: Que moda é essa?
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4: 14 horas e 7 minutos.
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0: Boa tarde, amigos da Rádio NBC FM. Está começando mais um Balada para você aqui na sua FM 98.3. 14 horas 34 minutos, dia 15 de outubro de 2026, quinta-feira. Vai vir uma chuvinha hoje à tarde, mas a partir de amanhã já começa o sol aqui na nossa região. Agradecendo a você pela companhia, nosso muito obrigado, e agradecendo também os nossos apoiadores por acreditar no nosso trabalho. Uma excelente tarde aí para toda a galera que sempre nos acompanha aqui na NBC. Vamos para um pequeno intervalo, eu volto na sequência com informações e boa música.
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14: Bem, agora são 14 horas 40 minutos. Vamos com um giro de notícia para você ficar por dentro de tudo que está acontecendo no Brasil e no mundo. Agora à tarde.
15: Quinta-feira, 15 de outubro de 2026. Esse é o Giro de Notícias. Eu sou Breno Zonta e você acompanha os destaques do momento. Derrotado no primeiro turno da eleição presidencial, Renan

0: Santos descartou apoiar qualquer um dos postulantes ao segundo turno, mas avaliou que o perigo de acúmulo de poder é maior caso Flávio Bolsonaro seja eleito. Em entrevista para o portal de notícias UOL, o candidato do Missão atribui esse perigo à ampla maioria que Flávio vai ter no Senado e na Câmara dos Deputados. A Associação Brasileira de Juristas pela Democracia protocolou no Tribunal Superior Eleitoral pedido de suspeição por parcialidade partidária contra o ministro Cássio Nunes Marques, presidente da corte. A entidade questiona a sequência de decisões que restringiram o funcionamento do canal de WhatsApp chamado Exército do Lula, administrado pelo deputado federal André Janones, da Rede Sustentabilidade de Minas Gerais. O canal conta com mais de 4 milhões de membros e foi retomado na noite da última quarta-feira. A estimativa de produção de cereais, leguminosas e oleaginosas em setembro de 2026 bateu recorde no Brasil, com 354 milhões de toneladas. A quantidade teve alta anual de 2,4%, de acordo com o levantamento do Instituto Brasileiro de Geografia e Estatística, o IBGE, divulgado nesta quinta. A chuva deve ganhar mais força em parte do sudeste nesta quinta, principalmente no estado de São Paulo, que pode registrar novos temporais após alagamentos da última quarta. A previsão é de chuva persistente na capital paulista e volumes elevados em diferentes áreas do estado. Em Minas Gerais e no Rio de Janeiro, pancadas de chuva também devem ganhar intensidade ao longo do dia. O ex-dono do Banco Master, Daniel Vorcaro, deve prestar depoimento na tarde desta quinta para a Polícia Federal sobre a relação do seu banco com o Banco de Brasília. O BRB, que tem como acionista majoritário o governo do Distrito Federal, enfrenta a maior crise de sua história, marcada por perdas bilionárias ligadas a operações com o Banco Master. O Giro de Notícias é uma produção da Agência Rádio Web. Texto e apresentação, Breno Zonta. Edição, Mário Melo.
1: Agora são 14 horas e 43 minutos, 14 horas e 43 minutos, abraçando aí toda a galera que está na sintonia, o nosso muito obrigado. Agora vamos com boa música, daqui a pouco eu trago mais notícias para você que está ligado aqui na NBC.
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18: Bem, meus amigos, agora são 15 horas e 12 minutos aqui em Nova Brasília. E olha, Imbituba está entre as 6 cidades catarinenses que foram alvo de uma operação da Polícia Civil deflagrada nesta quinta-feira. Hoje, a ação investiga um suposto esquema de corrupção e fraude em licitações para contratação de serviços de publicidade. Batizada de Operação Mídia Fria, a investigação resultou no cumprimento de 18 mandados de busca e apreensão em Imbituba, Florianópolis, Joinville, Blumenau, São Francisco do Sul e Urubici. Segundo a Polícia Civil, há suspeitas de que pessoas ligadas a um grupo empresarial tenham se infiltrado em comissões responsáveis pelo julgamento técnico de propostas apresentadas em licitações públicas. Lembrando que está em apuração, tá ok? Bem, agora são 15 horas e 13 minutos. Vamos com mais boa música para você ligado aqui na NBC FM 98.3.

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Bem, meus amigos, agora são 15 horas e 46 minutos, 15 horas e 46 minutos. Há alguns minutos atrás eu dei a informação aqui de que Imbituba era uma das 6 cidades que estava sendo investigada a respeito de mídia, né? E agora saiu uma oposição, uma posição da própria prefeitura. A prefeitura se manifestou agora através de um comunicado. A prefeitura diz o seguinte, ó. A Prefeitura de Imbituba informa que a Operação Mídia Fria, que é aquela operação que envolvia o município de Imbituba, deflagrada pela Polícia Civil de Santa Catarina nesta quinta-feira, dia 15, hoje, não foi realizada em órgãos municipais. A operação apura suspeitas de irregularidades em licitações para a contratação de serviços de publicidade por prefeituras catarinenses. São 6 municípios que estão na mira da polícia, entre eles, Imbituba. A administração municipal esclarece que os fatos divulgados não têm relação com a atual gestão. A prefeitura aguarda novos esclarecimentos da Polícia Civil, uma vez que até o momento não foram divulgados os nomes das pessoas ou empresas investigadas. Reitera ainda seu compromisso com a transparência, a ética e o cumprimento rigoroso da legislação, além de manifestar confiança no trabalho das instituições responsáveis pela apuração dos fatos. Essa foi a posição, o relato, a informação que veio da Prefeitura Municipal de Imbituba, uma vez que a Prefeitura Municipal de Imbituba foi citada, é uma das 6 cidades que está sendo investigada, né? Agora vamos com boa música.

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0: Bem, meus amigos, agora são 16 horas e 58 minutos, estamos chegando ao final de mais um programa, agradecendo a todos pela companhia, fique ligado na nossa programação e amanhã, se Deus quiser e ele adquirir, a gente está de volta. 10 horas da manhã, vou estar por aqui, tá ok? Forte abraço a todos.
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3: 16 horas. E 59 minutos.
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NBC FM, são 17 horas e 6 minutos, 17 e 6. Você está ligado aqui na rádio NBC FM, a rádio comunitária de Nova Brasília. Eu fico com você até às 19 horas, levando muitas músicas e muitas notícias aqui na NBC FM, a rádio da comunidade. Você está na companhia do seu amigo João Mário Adriano.

NBC FM, são 17 horas e 8 minutos, 17:08, e você está ligado aqui na rádio NBC FM, a rádio comunitária de Nova Brasília. 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

0: 17 horas e 35 minutos. 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Olha, as crianças e suas famílias terão uma programação especial e gratuita nesta sexta-feira em Imbituba. O Zimba Kids, promovido pela Prefeitura, contará com apresentações de teatro e música, oficinas, atividades esportivas e brincadeiras no Parque de Eventos Jorge Adelino Zanini. A programação será dividida em dois períodos, das 9 horas às 11 horas e das 14 às 16 horas, com atrações voltadas ao público infantil. A iniciativa integra as comemorações do Dia das Crianças e busca, então, proporcionar momentos de lazer, diversão e convivência entre as famílias. As atividades começam às 9 horas da manhã, com a abertura oficial do evento. Entre os destaques da manhã está a apresentação da peça teatral O Perdedor de Livros. O período também contará com oficinas, atividades esportivas e culturais, oferecendo diferentes opções de entretenimento para as crianças. A programação retorna às 14 horas com a apresentação da banda Mirim, do 34º Batalhão da Polícia Militar. Na sequência, o público poderá acompanhar o show musical Toca Bandinha. Toca Bandinha, oficinas e outras atividades recreativas também estarão previstas para o período da tarde. O Zimba Kids será realizado no Parque de Eventos Jorge Adelino Zanini, em Imbituba, e com entrada gratuita e programação aberta ao público. A proposta é reunir crianças e familiares em um ambiente de lazer e integração com atrações culturais e recreativas ao longo do dia. NBC FM 17:37.
1: Tem algumas canções que marcam a vida da gente. E eu tenho certeza absoluta que essa música marcou a vida de muita gente que está presente aqui hoje. Então aquele ou aquela que sofreu por amor pelo menos uma vez na vida, vai abrir o coração e cantar essa canção junto com a gente.

0: Algumas canções como essa
1: NBC FM, são 17 horas e 39 minutos, 17h39, trazendo aqui mais informação para você. A Câmara de Vereadores de Garopaba aprovou, na noite de terça-feira, o projeto relacionado à implantação do Hospital Municipal de Garopaba. A votação ocorreu durante a sessão ordinária do Legislativo, após uma semana de análises e articulações entre as comissões da Câmara e os vereadores e representantes do Poder Executivo. A proposta havia sido retirada temporariamente de votação da sessão do dia 6 de outubro, quando vereadores da oposição solicitaram vista para analisar o conteúdo do projeto. O pedido adiou a deliberação do plenário e abriu espaço então, para novas discussões sobre a iniciativa. Após reuniões e avaliações realizadas nos dias seguintes, o projeto voltou à pauta e recebeu o voto favorável de todos os vereadores presentes na votação, conforme as informações repassadas sobre a sessão. A aprovação representa mais uma etapa para a implantação do hospital, planejado para ampliar a estrutura da saúde do município e reduzir a necessidade de deslocamento de pacientes para outras cidades. A sessão ordinária

empreendimento ainda depende das demais providências administrativas e técnicas necessárias. O projeto apresentado anteriormente aos vereadores prevê a construção de um hospital com 4 pavimentos e capacidade estimada entre 31 a 40 leitos, conforme a configuração final da estrutura. Entre os serviços planejados estão internações clínicas e cirurgias, unidade de terapia intensiva UTI, adulto, centro cirúrgico e equipamentos para exames de diagnósticos por imagem. A estrutura deverá então contar com a tomografia e ressonância magnética, além de espaços de apoio para as equipes de saúde e atendimento aos pacientes. A área prevista para implantação fica na região da antiga Policlínica, próximo ao atual Garopaba Pronto Atendimento. A proposta busca, então, em concentrar serviços de saúde em uma mesma região do município. O empreendimento foi apresentado pela administração municipal como uma parceria entre o poder público e a iniciativa privada, com a participação do Instituto Maria Schmidt Imas. Conforme as informações divulgadas durante a apresentação do projeto, o modelo prevê que pelo menos 60% da capacidade do atendimento seja destinada ao Sistema Único de Saúde, o SUS. Os demais 40% poderão atender pacientes de convênios e particulares. 17 horas e 43 minutos, 17h43.

0: e 12 minutos.
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2: 20 horas e 1 minuto.
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